e a selva da Amazônia, e a selva do Mato Grosso, e a selva do Goiás.